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2: Léo Foguete.
3: Henry Freitas.
2: Conta essa história pra galera, Léo.
3: Vamos falar assim, ó.

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3: Ô, Rio Preto! Diga Arnaldo e Zé Neto e Cristiano junto e misturado, hein?

0: Perfeito, hein?
1: Salve de palmas! Pode o nome dele! Pode ir. Obrigado, meu irmãozinho. Deus abençoe você. Muito sucesso, tá?
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0: Nossa senhora.
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1: Playmix FM, agora são
2: 7h59.
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0: 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Playmix FM, agora são
2: 8h26.
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1: Play Mix FM, agora são
2: 8h58.
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0: 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Playmix FM, agora são
2: 10h28. 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

0: Play Mix FM, agora são
1: 10h42.
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1: Play Mix FM, agora são
2: 10h59.
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2: Play Mix FM, agora são
3: 11:27.
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1: Playmix FM, agora são
2: 11:58.
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2: Play Mix FM, agora são
3: 1:27.
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1: Playmix FM, agora são
2: 1h59.
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0: 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Playmix FM, agora são
2: 2:29.
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1: Playmix FM, agora são
2: 2h58.
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2: Playmix FM, agora são
3: 3h29.
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0: Presta atenção no que eu vou te falar.
1: Ai, que vontade infernal de te ver. 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

0: Play Mix FM, agora são
1: 3:58.
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0: 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Playmix FM, agora são
2: 6:30.
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0: Felipe Rodrigo, obrigada.
1: Claro, obrigado. Sim,
2: obrigado, viu, Simone? Deus abençoe.
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1: Israel e Rodolfo, falando de amor.

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1: Play Mix FM, agora são
2: 6h58.
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5: Play Mix FM, agora são
6: 7:28.
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1: 7:56.
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10: Bom dia, bom dia, bom dia. Bom dia, menina, bom dia, menino. Tudo bem aí? Tudo certo? Coisa boa, hein? Hoje, segunda-feira, minha gente. Eu sou Kleber Salles e a partir de agora começa o nosso Manhã Mais Que Demais. Especialmente para você que tá aí, ó, de boa, né? Curtindo essa segundona junto com a gente. Já tá saindo para ir trabalhar. Bom trabalho, viu? Você que já tá trabalhando, bom trabalho. Ótima segundona, hoje, 11 de maio de 2026. Quero desejar a você aqui, né? Eu desejo a você que você tenha aí uma ótima semana, uma segunda-feira de realizações positivas aí, viu? É, nada de ficar cabisbaixo, não. Vamos lá, levantar a cabeça, vamos acreditar que as coisas, né, vão mudar para melhor, né? Não? É isso aí. Uma semana cheia de bênçãos aí na sua vida, viu? Olha, hoje, dia 11 de maio, é o Dia Nacional do Reggae. I wanna love you. Você que gosta de um bom reggaezinho aí? Pois é, viu? Vamos providenciar um reggae aqui na programação, hein, programador? Dá um jeito aí pra nós, hein? Por gentileza, vê o que você pode fazer pra nós. Dia também da integração do telégrafo no Brasil. São as datas comemorativas aí desta segunda-feira. E como é que foi seu fim de semana? Tudo tranquilo? Tudo 100%? Ah, então, maravilha. Vamos decolar aqui, hein, no nosso Manhã Mais Que Demais. Ó, tem Clem Bandit, tem... quem mais aqui? Tem muita gente boa pra cantar, né? Na nossa manhã aqui, tem Stephanie Gabriele com Toque de Mágica e Se Quiser. E pra começar, tem Kleber e Cauã. E Diego e Victor Hugo, Oxi, Oxi. Musicão pra começar bem o nosso Manhã Mais Que Demais, hein? Bom dia pra você!

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Violented aqui com Nathan Evans no nosso Manhã Mais Que Demais. Nessa segundona, hein? Ótima segunda-feira pra você que tá aí ligado acompanhando a gente. Vou mandar um abraço aqui pra galera, né? Que tá sempre acompanhando aqui a nossa programação. Meu amigo Paulo, né? Paulo Roberto, pessoal de Campina Grande na Paraíba, rapaz.

0: Gustavo Lima, fechando mais uma super sequência aqui com Desejo Imortal. E teve Os Morenos antes, hein? Com a Mina de Fé. Rapaz, essa aqui viajei no tempo, viu? 1999. Daqui a pouco tem mais, hein? Depois do intervalo, a gente volta a curtir mais som aqui no nosso Manhã Mais Que Demais. Galera sempre de bem com a vida, né? Curtindo a nossa programação número 1 do seu rádio. Continue ligado, continue com a gente.
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3: Play Mix FM, agora são
4: 9:21.
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0: bem, Manhã Mais Que Demais de volta por aqui. Último bloco, já estamos na reta final aqui da nossa manhã de segunda-feira. Ó, nessa sequência tem Zoe Ways, tem que mais aqui? Tem Bros, tem Matheus e Cauã com Cronômetro. É, e muito mais pra você aqui na nossa manhã. Pra começar essa sequência, tem o Pedro Sampaio. Jet Ski, é, Pedro Sampaio. MC Menocá e Melody aqui na nossa segunda-feira, hein? Vamos juntos, ótima manhã!

Matheus e Cauã, Cronômetro e o Bros Comprometida. Lembrava dessa do Bros aqui? É, rapaz. Essa fazia tempo que não rolava, né? No nosso Manhã Mais Que Demais, a gente só toca as melhores. Só musicão por aqui e você vai participando aqui com a gente. Daqui a pouquinho tem mais uma super atração no seu rádio, mas a gente vai com as nossas últimas de hoje aqui no nosso Manhã Mais Que Demais. Tem Lucas Luco. Lembra que aqui não tem nada. Na nossa manhã de segunda-feira. Aqui tem tudo, viu? É só o nome da música.

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0: Kleber e Cauã, até ficar velhinho, fechando muito bem o nosso Manhã Mais Que Demais desta segunda-feira. E aí, gostou? Curtiu? É? Deu, cantou junto? Ah, moleque, ó, daqui a pouquinho a gente traz mais uma super programação, mas o Manhã Mais Que Demais tá terminando e volta amanhã no mesmo horário aqui na Melhor Rádio, tá bom? Fica por aí, grande abraço do amigo KS aqui, viu? E até amanhã, tchau, tchau!
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3: Olá, muito prazer, eu sou o Silva Júnior e o nosso Info News está no ar, deixando você muito bem informado. Hoje é segunda-feira, 11 de maio de 2026. Famílias brasileiras seguem com pouco espaço no orçamento e a pressão muda conforme a região do país. Levantamento do Serasa Experian mostra que no ano passado consumidores da região norte comprometeram em média 80,5% da renda com dívidas, contas básicas e outras despesas. No Nordeste, o índice chegou a 78%. Centro-Oeste, Sudeste e Sul aparecem com percentuais menores. A diferença está ligada à renda média regional. Enquanto o Sudeste registra a média de R$4.448, o Nordeste tem o menor valor com R$2.821. Na prática, quem ganha menos usa a maior parte do orçamento para cobrir gastos essenciais, sobrando pouco para consumo, reserva ou imprevistos. A economista Camila Abdemalak alerta que baixa folga dificulta compras maiores e acesso a critério em melhores condições. O estudo mostra que desde 2022 o comprometimento da renda segue alto em todas as regiões, revelando um desafio estrutural para milhões de famílias. Daqui a pouco eu volto com mais informações aqui no Info News, fique ligado.
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2: Play Mix FM, agora são
4: 9:56.

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1: Playmix FM, agora são
2: 9:58.
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13: Muito bom dia, muito bom dia. Segunda-feira, início de semana, e começamos a nossa programação Manhã da Play Mix com muita alegria aqui na sua rádio favorita. É, motivo de alegria

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0: Só aumentar o som e curtir a nossa programação. Vamos começar com muita música boa? Aumenta o volume que vem um dos maiores sucessos pra você aqui na sua Playmix FM. Fica comigo.

0: Faladão. Pessoal, vou dar uma pausa rapidinho, vou tomar aquela aguinha ali gelada no jeito. Daqui a pouco eu volto com muito mais música pra você aqui no seu Manhã da Play Mix.
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0: Gustavo Lima e eu também estou ligado com vocês aqui na melhor.
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2: Olá, voltamos com Info News. Microempreendedores individuais, os MEIs, podem ganhar novo fôlego financeiro com avanço na Câmara dos Deputados de debates para ampliar o limite anual de faturamento do MEI. A proposta prevê levar o teto atual de R$81 mil para até R$130 mil por ano, além de abrir espaço para a revisão das demais faixas do Simples Nacional. Entidades empresariais defendem que a atualização é urgente, já que os limites estão defasados e não acompanham a inflação, o que tem pressionado pequenos negócios e levado muitos empreendedores à informalidade ou à necessidade de abrir novos CNPJs. O projeto também discute permitir a contratação de até 2 funcionários, ampliando a capacidade de crescimento formal dos microempreendedores. Representantes do setor afirmam que a mudança pode estimular expansão real, reduzir burocracia e fortalecer milhões de pequenos negócios em todo o país. Os debates devem avançar nas próximas semanas e a possível atualização é vista como medida estratégica para preservar empregos, incentivar formalização e impulsionar a economia brasileira. Encerramos mais um Info News. Eu sou o Silva Júnior e volto amanhã com mais notícias para você. Grande abraço, ótima semana e até lá.
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4: Estamos de volta por aqui com o som que você gosta aqui no seu Manhã da Play Mix. É isso aí, estamos de volta com a música boa pra você, com muito entretenimento, com notícia boa pelo Info News. É isso aí, continua ligado com a gente por aqui no seu Manhã da Play Mix. Recomenda pra galera, já aproveita, chama no WhatsApp 689-9986-5059. Manda aquele áudio, manda aquela mensagem, aquele alusão. Quero ter você participando aqui comigo no programa Manhã da Play Mix. Vamos curtindo mais música por aqui. Enquanto isso, já vai mandando um WhatsApp pra mim, tá bom? Vamos curtir mais música? Aumenta o som aí!

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1: Uma salva de palmas do Guerrito, por gentileza.
0: Murilo Ruf, senhoras e senhores.
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0: amor.
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1: É isso aí, pessoal. Chegamos ao fim de mais uma edição do seu Manhã da Playmix. Muito obrigado pela sua sintonia. Você que ficou ligado com a gente até agora aqui na Rádio Playmix FM, eu só tenho a agradecer ao carinho de cada um de vocês. Você que participou com a gente, mandou a sua mensagem, muito obrigado de coração. Amanhã eu tô de volta por aqui a partir das 10 da manhã. Hoje é ainda segunda-feira. Nós temos até sábado para ficar juntinhos aqui com a sua manhã, com muito mais alto astral, com muito mais energia. Amanhã eu tô de volta, tá? Continua sintonizado aqui na Rádio Playmix FM. Vem aí o programa Worship Inbox com Marcos Vinícius, a sua programação cristã aqui na Rádio Playmix FM. Até amanhã, pessoal!
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5: Hoje é segunda-feira, 11 de maio de 2026. Eu sou Jéssica Mendes e está no ar o Radar Cristão. Um casal missionário de 70 anos emocionou cristãos nas redes sociais ao seguir dedicando a vida à obra de Deus no Paraguai. Ana e Regis, naturais do Nordeste, participaram de ações evangelísticas na cidade de Natalio, onde apoiaram missionários locais, ajudaram igrejas com suprimentos e reparos, além de levarem a palavra de Deus a crianças e famílias. Com mais de 40 anos de atuação missionária, eles continuam viajando, pregando o Evangelho e desenvolvendo projetos sociais e espirituais, mesmo diante dos desafios da idade. O testemunho ganhou força após missionários relatarem o impacto da perseverança, da simplicidade e da fé do casal, visto como exemplo vivo de compromisso com o reino de Deus. As ações recentes também resultaram em novas conversões, fortalecendo igrejas locais e inspirando outros cristãos a permanecerem firmes no chamado. A história reforça como dedicação, fé e serviço continuam transformando vidas, independentemente da idade ou das dificuldades do campo missionário. Daqui a pouco, mais informações aqui no seu Radar Cristão.
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1: Play Mix FM, agora são
2: 12:01.
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10: Seja muito bem-vindo, que a graça de Jesus esteja sobre a sua vida. Hoje, segunda-feira, 11 de maio de 2026. Como que você está? Tudo bem aí? Tudo na graça de Cristo Jesus? Como que foi o finalzão de semana? Tá começando por aqui mais um Worship Inbox. É um programa com muito louvor, com muita adoração. Um prazeraço, Johnny Silva, tá com você aqui na comunicação. Vamos juntos e a partir de agora, muito louvor vai passar por aqui. Aquele louvor que age no seu coração, que vai entrar no seu coração. Chegando por aqui, ó, South Bend, Senhor Formoso és. Aumenta o som aí e comece a se colocar na presença de Deus para ele falar sobre a sua vida aí, tá bom? Vamos juntos.

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4: Play Mix FM, agora são
5: 5:29.
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1: Play Mix FM, agora são
2: 5:57.
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7: Seja muito bem-vindo, começando por aqui mais um pisanejo aqui na sua rádio predileta. Prazeraço, Johnny Silva com você. Hoje, segunda-feira, como que foi o seu finalzão de semana? Foi tudo ok, tudo certinho? Deu tudo combinadinho aí? Hoje, 11 de maio de 2026, vamos que vamos. E a partir de agora você vai curtir o melhor do sertanejo, do arrocha, da pisadinha, do bolero, da seresta, tudo isso aqui na nossa rádio, tá bom? Enquanto isso, você vai participando aí através do nosso WhatsApp e também das nossas redes sociais, do nosso site. Ah, quero agradecer a você que tá aí no seu trabalho, tá nos hipermercados da vida aí, sintoniza sempre a gente, a nossa rádio, tocando as melhores músicas, com certeza. Vamos juntos, porque a partir de agora tá começando mais um pisanejo. Chegando por aqui o André Love. É hora de arrocha aqui no nosso pisanejo. Aumenta o som!

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É a segunda-feira mais animada do Brasil, você na melhor rádio do Brasil também. Ah, ouvindo aí o Zé Vaqueiro com Murilo Rufi. Antes passou por aqui o Thiago Brava, Namora Bobo. E essa música Namora Bobo é de 2015, então você relembra aqui também no nosso pisanejo. Aqui você curte o melhor do sertanejo, aquele sertanejo romântico, tudo isso. Enquanto isso, vai participando aí na nossa rádio aqui, nas nossas redes sociais, no nosso WhatsApp, pelo nosso site. Manda o seu recado pra gente aqui, tá bom? Estamos aguardando. Tá chegando por aqui o João Bosco e Gabriel, com a participação aí do Léo e Rafael também. Vamos juntos? Tá começando tudo de novo.

0: Obrigado, Diego. Vitor Hugo.
1: Obrigado, Bruno Marrone, por aceitar o convite e cantar essa moda linda com a gente.
2: Alô, meninos, sucesso pra vocês.
1: Ô, moçada.
3: Obrigado a vocês, viu?
0: Muito obrigado.
3: Obrigado mesmo.
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1: É sempre um privilégio, né, pra gente ouvir a Luísa Martins aqui no nosso pisanejo. Passou por aqui também o João Gomes. Ah, e ao som dessa galerinha aí, estou indo para um breve break, mas já já tem muito mais. Não sai daí não, hein?
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4: Playmix FM, agora são
5: 6:25.
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8: Já de volta por aqui com mais músicas pra você com o nosso pisanejo. Chegando por aqui o Avni com o Matheus Fernandes.

Esse é o nosso pisanejo aqui na nossa rádio. Seja muito bem-vindo, tá bom? Tá aí uma história real, viu? É do Grelo. Só fé. A vida de muita gente é dessa forma. A galera só tem um dinheirinho aí pra tomar um mé, pra comprar o leite das crianças, pra comprar o mods da mulher. É isso aí, ó. Cantou por aqui também os Barões da Pisadinha. E continua por aqui o nosso pisanejo. Olha!

0: Finalizando o nosso pisanejo desta segunda-feira, tá aí o Zé Vaqueiro, meu mel, passou por aqui o Maninho Vaqueiro, tudo isso nessa sequência aqui, tá bom? O pisanejo tá ficando por aqui, mas voltaremos amanhã na terça-feira aqui na nossa rádio no mesmo horário, tá bom? Fique aí porque tá chegando uma atração pra você aqui. Tchau, tchau!
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1: Play Mix FM, agora são
2: 6h58.
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